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0: Credo na discoteca. É simpático também, dá para já um bocão.
1: Simpático.
0: Mas o cão não vai precisar muito. Vai, sai!
2: Vai de diferença.
1: Sim. É que é tarde.
0: this.
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0: tens quando a menina fala.
1: E ele com a cestazinha de banho mesmo.
2: É um gajo. É um gajo.
1: É
2: um gajo.
1: Se for a Guedes, eu conhecia na praça e ela.
0: Tem uma autópsia de vocês, tem um filtro com 30 camadas. Sim, foi tipo aquela maquiagem.
1: Oh, tem um bicho ali, olha o jogo. É um gecko.
0: Deixa para
1: ver. Não, parece um gecko. Não, parece um gecko.
0: Tem gajo de
1: todo. Não, nós temos que procurar.
0: Você é burro?
1: Não, parece inteligente. Parece que é o ar, mas é inteligente. Epá, está bom.
0: Está a chupar alguma coisa? É um sapato nosso. Aqui.
1: Então
0: eles estão
1: lá
0: no outro lado,
1: o que está
0: acontecendo?
1: Elas vão perder o colar de uma outra. Será que posso treinar de uma outra?
0: Não, tipo, já é bom, já é bem, já é bom. Já é bom. Já é bom. Já
1: é bom. Eu lembro-me que ela entrou na segunda. Sim, eu não sei. É a única coisa que eu não sei. Ela costuma andar com a Janina, a nossa vida na rua. Só que a Janina não acha tão simpática. Não é? Por que as pessoas que não são simpáticas têm cara de não simpática? Não sei, não sei. Epá, vimos sempre a.
0: Cala-te!
1: Agora.
0: Vou ver o bracinho. Este braço também. Está magrinho, tu não comes?
1: Ah, olha, olha!
0: Dá 30 voltas!
1: O António e o Guilherme, vocês não conseguem ver? Eu e o Greg. O António, Guilherme e Ian. Disseram que isto vai ser uma cultura de nós.
3: Mas é que tu só a trabalhar?
0: Mas é que ia burro, estava a trabalhar.
1: Eu não estava a trabalhar, estava a volta inteira.
0: Olha ela sem dinheiro. Olha que estão fazendo dentro, só estava a
1: e este gajo? Olha, pensem bem na cara do
0: Zé. É o Zé.
1: O Zé é
0: o
1: Zé.
0: O militão.
1: Sim, pensem bem na cara dele e digam-me se isto não parece ele.
0: Sim!
1: Sim.
0: É, ainda já está a ver com um cavalo.
1: E era um tipo. Não é? Eu falei e eu mandei-lhe mensagem nele. Isto parece. Eu ia perguntar. E então, eu ia perguntar.
0: Aquele parquezinho com a rede. Nós não invadimos o parque, aquele parque é nosso, por dia.
1: Mas
0: estamos
1: lá, estamos
0: mais. Exatamente. Nós estamos ao lado. Até já. Beijo, amor. Um beijo e um queijo.
1: Querem ficar autorizados?
0: Não.
1: Ah, eu estava a fazer uma foto de tela
0: também. Você é autorizado?
1: Sim, estou com a câmera. Estou a olhar bem para a parte de
0: cima. Ah, já vi o que sim. Por que tem uma etiqueta na pata?
1: Estou bem vestida. Nós usamos
0: Oh!
3: Thank you. Yeah.
1: Excuse me,
0: Eu tenho essa música.

No creo.

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0: Weg, Mann! Knapp mich!
1: Stinke dich!
0: Thank you.

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0: 됐어.
1: 예, 예.

Yeah.

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0: Я-то почувствовал, что...
1: Там,

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segunda na terça, mas na sexta. Aí quebrou ontem à noite, ficou mó filme, tá com os pedaços, não fabrica mais pedaços. Nossa, eu achei rápido.

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